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A UBS da Guarda garante a continuidade na resposta das urgências durante o período de verão. A CIM Beiras e Serra da Estrela desistiu de uma candidatura ao PRR de 17 milhões de euros para autocarros elétricos. O Guarda Wine Fest vai decorrer entre os dias 10 e 12 de julho.

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Sexta-feira, dia 3 de julho, o Instituto Português do Mar e da Atmosfera prevê para hoje um dia com tempo quente, com céu pouco nublado ou limpo. O vento vai soprar fraco a moderado, soprando por vezes forte nas terras altas, em especial até ao final da manhã, com rajadas até aos 70 km/h e também a partir do final da tarde. Está prevista uma pequena subida dos valores da temperatura das regiões do norte e centro, sendo acentuada da mínima no litoral centro do país. Máximas previstas para hoje: 34 graus para a Guarda, 36 para Viseu e 40 para Castelo Branco. Os três distritos, tal como Vila Real, Bragança e Faro, estão em alerta laranja. Os restantes distritos do país estão em alerta vermelho devido às altas temperaturas. São 8 horas com 34 minutos, já a seguir o jornal, edição da hora do almoço, ou melhor, edição da manhã, num simultâneo com a Rádio Fronteira.

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1: Muito bom dia. O LS da Guarda garante a continuidade na resposta das urgências durante o período de verão. Rita Figueiredo, presidente do Conselho de Administração da Unidade Local de Saúde da Guarda, assegurou que os serviços de urgência da região estão preparados para responder ao aumento da procura esperado durante os meses de verão. Com a previsão de uma maior afluência devido às elevadas temperaturas e ao crescimento sazonal da população, impulsionado pela chegada de visitantes e imigrantes, a administradora reforça a mensagem de confiança aos utentes. Segundo a responsável, o plano de verão já foi elaborado e encontra-se em fase de execução. Este planeamento surge após um período de inverno que, apesar da forte pressão e afluência, foi considerado bem-sucedido na resposta dada tanto na urgência médico-cirúrgica como nos serviços de urgência básica.
2: Dizer aos nossos utentes que eles podem contar connosco. O plano de verão já foi feito e entregue pela ULS da Guarda, está em execução. O plano de inverno, como sabe, correu bem. Nós tivemos uma forte afluência ao serviço de urgência médico-cirúrgica, mas também aos serviços de urgência básica. A Guarda tem dois serviços de urgência básica, no Hospital Nossa Senhora da Assunção em Ceia e também em Vila Nova de Foscoa.
1: A Presidente do Conselho de Administração da ULS lembra que os serviços de urgência são para casos verdadeiramente urgentes, sublinhando o compromisso de trabalhar para evitar qualquer falha no atendimento.
2: As pessoas têm de ter consciência que os serviços de urgência são serviços que têm mantido a sua continuidade permanente e é assim que nós esperemos que eles se mantenham e iremos trabalhar para que não haja essas falhas. No entanto, o Serviço Nacional de Saúde funciona em rede, há sempre respostas e respostas próximas caso exista alguma situação de algum constrangimento. Nós o que esperamos é que esses constrangimentos não se verifiquem. Há muito tempo que conseguimos manter os serviços em elaboração efetiva e permanente, sem interrupções.
1: A ULS da Guarda garante a continuidade na resposta das urgências durante o período de verão. Acima das Beiras e Serra da Estrela desistiu de uma candidatura ao PRR de 17 milhões de euros para autocarros elétricos. Durante a Assembleia Municipal da Guarda, o Presidente da Câmara, Sérgio Costa, revelou que a Comunidade Intermunicipal Beiras e Serra da Estrela decidiu abandonar uma candidatura de cerca de 17 milhões de euros destinada à aquisição de autocarros elétricos. A decisão implica a perda desse financiamento, 12 milhões de euros, e o cancelamento do respectivo concurso. A revelação foi feita após questões levantadas pelo deputado Telmo Monteiro. O autarca explicou que o projeto previa a compra de 31 autocarros elétricos, mas a CIM optou por desistir dessa candidatura.
3: Perguntou aí da questão, o deputado Telmo Monteiro, da candidatura da CIM. Os 31 autocarros, 15 de uns e 16 de outros, cerca de 17 milhões de euros. Bom, a CIM, a decisão que foi tomada pela comunidade intermunicipal foi abandonar a candidatura, não fazer o concurso, bom, e perder os 17 milhões de euros, porque a percentagem de comparticipação era a mesma, ou seja, nós tivemos que comparticipar cerca de meio milhão de euros. Assim teria que comparticipar pelos 31, cerca de 5 milhões de euros, é dividir por todos. Bom, mas essa foi a decisão da CIM, e naturalmente eu tenho que respeitar a decisão que a Comunidade Intermunicipal, ou o Conselho Intermunicipal, tomou desistir dessa candidatura.
1: Apesar do cancelamento da candidatura da CIM, Sérgio Costa anunciou uma conquista para o Conselho, a fixação do Centro de Operações de Nova Concessão de Transportes Interurbanos da Comunidade na Plataforma Logística da Guarda.
3: Dizer em primeira mão àqueles que estão um pouco mais distraídos e função de um novo lote, ou de dois lotes, perdão, que foram transacionados recentemente na Plataforma Logística, o Centro de Operações da nova concessão dos transportes interurbanos da Comunidade Intermunicipal é na Plataforma Logística que se vai localizar. Conseguimos essa, digamos, essa conquista com o operador privado que ganhou o concurso e nós de imediato conseguimos encontrar uma solução para que a operação se fixe aqui na Guarda e tenha, digamos, a base para toda a Comunidade Intermunicipal.
1: O Presidente da Câmara aproveitou ainda para contextualizar as dificuldades financeiras que a própria autarquia enfrenta com candidaturas semelhantes. No entanto, e através de financiamento do Plano de Recuperação e Resiliência, o PRR, a Câmara da Guarda adquiriu 5 autocarros, um investimento que exige um pagamento direto da Tesouraria Municipal de 500 mil euros.
3: Nesta candidatura, o município da Guarda tem que pagar da sua tesouraria 500 mil euros. Entre os milhões que custam os 5 autocarros, ou se custaram, correto, vereador Rui Melo, cerca de 500 mil euros. Dinheiro que nós não temos. Vamos ver como é que vamos resolver isto. Mas era a candidatura do PRR e estamos a preparar o futuro, nomeadamente o futuro já da nova concessão de transportes urbanos, onde esses autocarros poderão ser muito importantes, acreditem.
1: Acima das Beiras e Serra da Estrela desistiu de uma candidatura ao PRR de 17 milhões de euros para autocarros elétricos. Durante a última Assembleia Municipal da Guarda, o Presidente da Câmara, Sérgio Costa, revelou que assim decidiu abandonar esta candidatura. O Guarda Wine Fest vai decorrer entre os dias 10 e 12 de julho. O evento, que junta o vinho e a gastronomia, é organizado pela Câmara da Guarda em parceria com a Comissão Vitivinícola Regional do Bem Interior e tem este ano o Tejo como região convidada. Uma das grandes novidades desta edição é a apresentação e prova de antestreia do vinho denominado Celebrar Eduardo Lourenço, numa homenagem ao pensador e ensaísta e aos 25 anos do Centro de Estudos Ibéricos, como refere a vereadora do município da Guarda, Cláudia Guedes.
4: Este ano nós comemoramos os 25 anos do Centro de Estudos Ibéricos e nós gostamos de associar cada evento que o município promove, de facto, é esta homenagem ao grande pensador e ensaísta Eduardo Lourenço, relacionado com a Guarda e com o Bem Interior. E aqui o Guarda Wine Fest não é exceção, vai haver um lançamento de um vinho em homenagem também a Eduardo Lourenço, para que, de facto, mais uma vez, e também o Guarda Wine Fest, seja um momento de homenagem ao grande pensador e ao grande ensaísta que era Eduardo Lourenço.
1: A vereadora considera que o certame é já uma marca cultural e identitária da cidade e do concelho.
4: O Guarda Wine Fest, que vai na sua 5ª edição, não é apenas uma festa, como acabei de dizer, já é uma marca cultural, também identitária aqui da região, da Guarda. É um evento que foi uma aposta ganha do município, que tem então os eixos fundamentais, que é os vinhos, a gastronomia e também o jazz, e que traz à Guarda uma festa onde é possível degustar várias experiências e onde é possível vivenciar, de facto, uma verdadeira celebração vitivinícola.
1: A vereadora considera que o certame é já uma marca identitária da cidade e do concelho. Já para o presidente da CVRBI, Rodolfo Queiroz, o certame é já uma referência a nível regional, nacional e ibérica.
5: Eu creio que este evento já é um evento de âmbito, eu não diria só regional, até nacional e ibérico também. Vou tendo conhecimento, um bocadinho off the record, que já temos muitos grupos que marcam este fim de semana para vir à Guarda e, portanto, a hotelaria está com os níveis de ocupação muito, muito elevados, o que é importante aqui para a região. Vamos ter aqui também a Comissão Vitivinícola no âmbito de um projeto que temos, que é o Beira Interior Wine Villages. Vamos ter aqui uma missão com tour operadores e jornalistas de Espanha que virão visitar o evento. Temos também, ao mesmo tempo, a correr aqui uma missão inversa de importadores da Coreia do Sul, que terminarão precisamente a semana deles na nossa região, no Guarda Wine Fest, para também terem uma noção que nós cá sabemos organizar as coisas e, modéstia à parte, bem. E é sempre também um cartão de visita para o nosso território, porque isso é importante, nós mostrarmos o que melhor temos para conseguirmos depois colocar vinhos nessas regiões.
1: O evento conta este ano com cerca de 50 expositores e 4 áreas de restauração.
5: As inscrições ainda estarão abertas, mas nós temos ali mais ou menos cerca de 50. Portanto, teremos depois 4 restaurantes a trabalhar também. Mas ali o espaço também não dá muito para alterar e eu sinceramente acho que não faz sentido. Nós temos um espaço tão bonito e, por causa de termos mais 10 stands, irmos para outro espaço. Acho que aquele espaço é um espaço giríssimo, espaço muito bonito. Temos tido alguma sorte com o tempo e espero que este ano também a tenhamos, e está ali também protegido, por, quer dizer, envolvente toda, não causa grandes constrangimentos em termos de trânsito, etc., na cidade, e é um sítio que se vai a pé, consegue estacionar relativamente bem ali na proximidade, e acho que faz todo sentido que o evento continue naquele espaço que tem, que é giríssimo.
1: Rodolfo Queiroz destaca ainda a participação da CVR do Tejo como comissão convidada.
5: O evento está consolidado, vai ser mais ou menos nos mesmos moldes das edições anteriores. Este ano temos a novidade que a região convidada são os colegas aqui do Tejo, portanto fazem aqui fronteira connosco, aqui mais na parte sul, portanto no limite do distrito de Castelo Branco. É uma região que nós temos também algum trabalho, muito trabalho, diria, de rede. Temos um projeto até em comum, um SIAC, e portanto é uma mais-valia também para o evento. Promover aqui também um bocadinho os nossos queijos DOP, Serra da Estrela e Beira Baixa, porque são produtos com denominação de origem, e isso é muito importante para valorizar o território.
1: Por fim, o Presidente da CVR do Tejo, Luís Castro, que também esteve presente na apresentação do evento, que decorreu ontem, salientou os projetos em comum com a CVR da Beira Interior.
6: Somos uma região convidada, damos muito bem aqui com a região da Beira Interior. Temos projetos em comum já há alguns anos e este ano e o próximo vamos ter um SIAC comum aqui com a Beira Interior, onde vamos participar em provas de vinhos com produtores de ambas as regiões em 4 países europeus, portanto na Alemanha, na Polónia, na Bélgica e também nos Países Baixos. Vai haver também visitas inversas, portanto, de compradores desses países. No próximo ano vamos ter uma presença conjunta na ProWine na Alemanha e vamos repetir também outros eventos nesses 4 países que eu mencionei há bocado. Portanto, é um prazer estar aqui, claro, e ter esta parceria, espero que possa se replicar depois no futuro.
1: O Guarda Wine Fest vai decorrer entre os dias 10 e 12 de julho. São 8 horas com 47 minutos, colocamos um ponto final nesta edição do Jornal da Manhã, um simultâneo com a Rádio Fronteira. A informação está de regresso em síntese às 10h30.

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Manhã de sexta-feira, dia 3 de julho, o Instituto Português do Mar e da Atmosfera prevê para hoje um dia com um tempo quente, com céu um pouco nublado ou limpo. O vento vai soprar fraco a moderado, pode contar também com uma pequena subida dos valores da temperatura nas regiões do norte e centro, sendo acentuado da mínima no litoral centro. Temperaturas previstas para hoje, 33 graus de máxima para a Guarda, 36 para Viseu e 40 para Castelo Branco. A temperatura vai manter-se quente durante os próximos dias. Para amanhã, a Guarda deverá chegar à temperatura máxima de 34 e são esperados 35 graus para domingo. Na próxima semana e também segundo as previsões do Instituto Português do Mar e da Atmosfera, a temperatura máxima na Guarda deverá andar sempre, todos os dias, acima dos 30 graus. Agora são 10 horas com 34 minutos. 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
1: Bom dia, o Guarda Wine Fest vai decorrer entre os dias 10 e 12 de julho, o evento que junta o vinho e a gastronomia é organizado pela Câmara da Guarda em parceria com a Comissão Vitivinícola Regional da Beira Interior e tem este ano o Tejo como região convidada. O evento foi apresentado ontem. Uma das grandes novidades desta edição é precisamente a apresentação e prova de antestreia do vinho denominado Celebrar Eduardo Lourenço, numa homenagem ao pensador e ensaísta e também para assinalar os 25 anos do Centro de Estudos Ibéricos, como refere a vereadora do município da Guarda, Cláudia Guedes.
2: Este ano nós comemoramos os 25 anos do Centro de Estudos Ibéricos.

0: e nós gostamos de associar cada evento que o município promove, de facto, a esta homenagem ao grande pensador e ensaísta Eduardo Lourenço, relacionado com a Guarda e com o bem interior. E aqui o Guarda Wine Fest não é exceção, vai haver um lançamento de um vinho em homenagem também a Eduardo Lourenço, para que de facto mais uma vez, e também o Guarda Wine Fest, seja um momento de homenagem ao grande pensador e ao grande ensaísta que era Eduardo Lourenço.
1: Já para o presidente da CBRBI, Rodolfo Queiroz, o Guarda Wine Fest é uma referência a nível regional, nacional, mas também ibérica. O evento conta este ano com cerca de 50 expositores e 4 áreas de restauração.
2: As inscrições ainda estarão abertas, mas nós temos ali mais ou menos cerca de 50. Portanto, teremos depois 4 restaurantes a trabalhar também. Mas ali o espaço também não dá muito para alterar, e eu sinceramente acho que não faz sentido. Nós temos um espaço tão bonito e, por causa de termos mais 10 stands, irmos para outro espaço. Acho que aquele espaço é um espaço giríssimo, espaço muito bonito. Temos tido alguma sorte com o tempo e espero que este ano também a tenhamos, e está ali também protegido por, quer dizer, envolvendo toda, não causa grandes constrangimentos em termos de trânsito, etc., na cidade. E é um sítio que se vai a pé, consegue estacionar relativamente bem ali na proximidade, e acho que faz todo sentido que o evento continue naquele espaço que tem, que é giríssimo.
1: Rodolfo Queiroz destaca ainda a participação da CBR do Tejo como comissão convidada. Ora, o presidente da CBR do Tejo, Luís Castro, salientou que há projetos em comum com a CBR da Beira Interior.
3: Somos uma região convidada, damos muito bem aqui com a região da Beira Interior. Temos projetos em comum já há alguns anos, e este ano e o próximo vamos ter um SIAC comum aqui com a Beira Interior, onde vamos participar em provas de vinhos com produtores de ambas as regiões em 4 países europeus, portanto na Alemanha, na Polónia, na Bélgica e também nos Países Baixos. Vai haver também visitas inversas, portanto, de compradores desses países. No próximo ano vamos ter uma presença conjunta na ProWine na Alemanha. E vamos repetir também outros eventos nesses 4 países que eu mencionei há bocado. Portanto, é um prazer estar aqui, claro, e ter esta parceria que espero que possa se replicar depois no futuro.
1: O Guarda Wine Fest vai decorrer entre os dias 10 e 12 de julho. A apresentação realizou-se ontem na sede da Comissão Vitivinícola Regional de Beira Interior, na Guarda. A UBLS da Guarda garante a continuidade na resposta das urgências durante o período de verão. Rita Figueiredo, presidente do Conselho de Administração da UBLS da Guarda, assegurou que os serviços de urgência da região estão preparados para responder ao aumento da procura esperado durante os meses de verão, com a previsão de uma maior afluência devido às elevadas temperaturas e ao crescimento sazonal da população, impulsionado pela chegada de visitantes e imigrantes. A administradora reforça a mensagem de confiança aos utentes. Segundo a responsável, o plano de verão já foi elaborado, encontra-se em fase de execução. Este planeamento surge após um período de inverno que, apesar da forte pressão e afluência, foi considerado bem-sucedido na resposta dada tanto na urgência médica ou cirúrgica como nos serviços de urgência básica.
4: Dizer aos nossos utentes que eles podem contar connosco. O plano de verão já foi feito e entregue pela ULS da Guarda, está em execução. O plano de inverno, como sabe, correu bem. Nós tivemos uma forte afluência ao serviço de urgência médico-cirúrgica, mas também aos serviços de urgência básica. A Guarda tem 2 serviços de urgência básica, no Hospital Nossa Senhora da Assunção em Ceia e também em Vila Nova de Foscoa.
1: A presidente do Conselho de Administração da ULS da Guarda lembra que os serviços de urgência são para casos verdadeiramente urgentes, sublinhando o compromisso de trabalhar para evitar qualquer falha no atendimento.
4: As pessoas têm de ter consciência que os serviços de urgência são serviços que têm mantido a sua continuidade permanente, e é assim que nós esperemos que eles se mantenham e iremos trabalhar para que não haja essas falhas. No entanto, o Serviço Nacional de Saúde funciona em rede, há sempre respostas e respostas próximas, caso exista alguma situação de algum constrangimento. Nós o que esperamos é que esses constrangimentos não se verifiquem. Há muito tempo que conseguimos manter os serviços em elaboração efetiva e permanente, sem interrupções.
1: A OLS da Guarda garante a continuidade na resposta das urgências durante o período de verão. São 10 horas com 41 minutos. Colocamos um ponto final nesta edição do Jornal da Síntese Informativa à meia da manhã. A informação está de regresso às 12h30.

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0: falaste
1: com a Costa,
0: com a Costa eu...
1: Não foi nada disso que eu combinei, pá.
0: Pá, relaxa, esse erro.
1: Já achei, mas é... Estás a brincar comigo?
0: Então toma lá, toma lá.
1: Relaxa.
0: Low cost, também. Relaxa. 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

acima das Beiras e Serra da Estrela, desistiu de uma candidatura ao PRR de 17 milhões de euros para autocarros elétricos. Já foi apresentado o Guarda Wine Fest, vai decorrer entre os dias 10 e 12 de julho, na Alameda de Santo André, na Guarda.

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Início da tarde desta sexta-feira, dia 3 de julho, o Instituto Português do Mar e da Atmosfera prevê um dia com tempo quente, com céu pouco nublado ou limpo, o vento vai soprar fraco a moderado, soprando moderado a forte nas terras altas a partir do final da tarde e pode contar também com pequena subida dos valores da temperatura nas regiões do norte e centro. Temperaturas máximas previstas para hoje, 34 graus para a Guarda, 36 para Viseu, 40 para Castelo Branco, de referir que os três distritos estão em alerta laranja, tal como Vila Real, Bragança, Porto Alegre e também o Algarve, que estão em alerta laranja. Os restantes distritos estão em alerta vermelho devido às altas temperaturas. São 12 horas com 34 minutos, já a seguir o Jornal Edição da Hora do Almoço, em simultâneo com a Rádio Fronteira.

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1: A Baldeça Guarda garante a continuidade na resposta das urgências durante o período de verão. Rita Figueiredo, presidente do Conselho de Administração da Unidade Local de Saúde da Guarda, assegurou que os serviços de urgência da região estão preparados para responder ao aumento de procura esperado durante os meses de verão. Com a previsão de uma maior afluência devido às elevadas temperaturas e ao crescimento sazonal da população, impulsionado pela chegada de visitantes e imigrantes, a administradora reforça a mensagem de confiança aos utentes. De acordo com o responsável, o plano de verão já foi elaborado e encontra-se em fase de execução. Este planeamento surge após um período de inverno que, apesar da forte pressão e afluência, foi considerado bem-sucedido na resposta dada tanto na urgência médico-cirúrgica como nos serviços de urgência básica.
2: Dizer aos nossos utentes que eles podem contar connosco. O plano de verão já foi feito e entregue pela ULS da Guarda, está em execução. O plano de inverno, como sabe, correu bem. Nós tivemos uma forte afluência ao serviço de urgência médico-cirúrgica, mas também aos serviços de urgência básica. A Guarda tem dois serviços de urgência básica, no Hospital Nossa Senhora da Assunção em Ceia e também em Vila Nova de Foscoa.
1: A Presidente do Conselho de Administração da ULS da Guarda lembra que os serviços de urgência são para casos verdadeiramente urgentes, sublinhando o compromisso de trabalhar para evitar qualquer falha no atendimento.
2: As pessoas têm de ter consciência que os serviços de urgência são serviços que têm mantido a sua continuidade permanente e é assim que nós esperemos que eles se mantenham e iremos trabalhar para que não haja essas falhas. No entanto, o Serviço Nacional de Saúde funciona em rede, há sempre respostas e respostas próximas, caso exista alguma situação de algum constrangimento. Nós o que esperamos é que esses constrangimentos não se verifiquem. Há muito tempo que conseguimos manter os serviços em elaboração efetiva e permanente, sem interrupções.
1: A ULS da Guarda garante a continuidade na resposta das urgências durante o período de verão. Acima das Beiras e Serra da Estrela desistiu de uma candidatura ao PRR de 17 milhões de euros para autocarros elétricos durante a Assembleia Municipal da Guarda. O Presidente da Câmara, Sérgio Costa, revelou que a Comunidade Intermunicipal das Beiras e Serra da Estrela decidiu abandonar uma candidatura de cerca de 17 milhões de euros destinada à aquisição de autocarros elétricos. A decisão implica a perda desse financiamento, 12 milhões de euros, e o cancelamento do respectivo concurso. A revelação foi feita após questões levantadas pelo deputado Telmo Monteiro. O autarca explicou que o projeto previa a compra de 31 autocarros elétricos, mas acima optou por desistir dessa candidatura.
3: Perguntou aí da questão, o deputado Telmo Monteiro, da candidatura de acima. Os 31 autocarros, 15 de uns e 16 de outros, cerca de 17 milhões de euros. Bom, acima, a decisão que foi tomada pela comunidade intermunicipal foi abandonar a candidatura, não fazer o concurso, bom, e perder os 17 milhões de euros, porque a percentagem de comparticipação era a mesma, ou seja, nós tivemos que comparticipar cerca de meio milhão de euros. Acima teria que comparticipar pelos 31, cerca de 5 milhões de euros, é dividido por todos. Bom, mas essa foi a decisão da CIM e, naturalmente, eu tenho que respeitar a decisão que a Comunidade Intermunicipal ou o Conselho Intermunicipal tomou desistir dessa candidatura.
1: Apesar do cancelamento da candidatura da CIM, Sérgio Costa anunciou uma conquista para o Conselho, a fixação do Centro de Operações da nova concessão de transportes interurbanos da comunidade na plataforma logística da Guarda.
3: Dizer em primeira mão àqueles que estão um pouco mais distraídos, e função de um novo lote, ou de dois lotes, perdão, que foram transacionados recentemente na plataforma logística, o Centro de Operações da nova concessão dos transportes interurbanos da comunidade intermunicipal é na plataforma logística que se vai localizar. Conseguimos essa, digamos, essa conquista com o operador privado que ganhou o concurso e nós de imediato conseguimos encontrar uma solução para que a operação se fixe aqui na Guarda e tenha, digamos, a base para toda a comunidade intermunicipal.
1: O Presidente aproveitou ainda para contextualizar as dificuldades financeiras que a própria autarquia enfrenta com candidaturas semelhantes. No entanto, e através do financiamento do Plano de Recuperação e Resiliência, o PRR, a Câmara da Guarda adquiriu 5 autocarros, um investimento que exige um pagamento direto da Tesouraria Municipal de 500 mil euros.
3: Nesta candidatura, o município da Guarda tem que pagar da sua tesouraria 500 mil euros. Entre os milhões que custam os 5 autocarros, ou os que custaram, correto, vereador Rui Melo, cerca de 500 mil euros. Dinheiro que nós não temos. Vamos ver como é que vamos resolver isto. Mas era a candidatura do PRR e estamos a preparar o futuro, nomeadamente o futuro já da nova concessão de transportes urbanos, onde esses autocarros poderão ser muito importantes, acreditem.
1: Acima das Beiras e Serra da Estrela desistiu de uma candidatura ao PRR de 17 milhões de euros para autocarros elétricos. O Guarda Wine Fest vai decorrer entre os dias 10 e 12 de julho. O evento que junta o vinho, a gastronomia, é organizado pela Câmara da Guarda em parceria com a Comissão Vitivinícola Regional da Beira Interior e tem este ano o Tejo como região convidada. Uma das grandes novidades desta edição é a apresentação e prova de antestreia do vinho denominado Celebrar Eduardo Lourenço, numa homenagem ao pensador e ensaísta e aos 25 anos do Centro de Estudos Ibéricos, como refere a vereadora do município da Guarda, Cláudia Guedes.
4: Este ano nós comemoramos os 25 anos do Centro de Estudos Ibéricos e nós gostamos de associar cada evento que o município promove, de facto, a esta homenagem ao grande pensador e ensaísta Eduardo Lourenço, relacionado com a Guarda e com a Beira Interior. E aqui o Guarda Wine Fest não é exceção, vai haver um lançamento de um vinho em homenagem também a Eduardo Lourenço, para que, de facto, mais uma vez, e também o Guarda Wine Fest, seja um momento de homenagem ao grande pensador e ao grande ensaísta que era Eduardo Lourenço.
1: A vereadora considera que o certame é já uma marca cultural e identitária da cidade e do concelho.
4: O Guarda Wine Fest, que vai na sua 5ª edição, não é apenas uma festa, como acabei de dizer, já é uma marca cultural, também identitária aqui da região, da Guarda. É um evento que foi uma aposta ganha do município, que tem então os eixos fundamentais, que é os vinhos, a gastronomia e também o jazz, e que traz à Guarda uma festa onde é possível degustar várias experiências e onde é possível vivenciar, de facto, uma verdadeira celebração vitivinícola.
1: Para o presidente da CVRBI, Rodolfo Queiroz, o Guarda Wine Fest é também uma referência a nível regional, nacional e ibérica.
5: Eu creio que este evento já é um evento de âmbito, eu não diria só regional, até nacional e ibérico também. Vou tendo conhecimento um bocadinho off the record que já temos muitos grupos que marcam este fim de semana para vir à Guarda e, portanto, a hotelaria está com os níveis de ocupação muito, muito elevados, o que é importante aqui para a região. Vamos ter aqui também a Comissão Vitivinícola no âmbito de um projeto que temos, que é o Beira Interior Wine Villages. Vamos ter aqui uma missão com tour operadores e jornalistas de Espanha que virão visitar o evento. Temos também, ao mesmo tempo, a correr aqui uma missão inversa de importadores da Coreia do Sul, que terminarão precisamente a semana deles na nossa região, no Guarda Wine Fest, para também terem uma noção que nós cá sabemos organizar as coisas e, modéstia à parte, bem. E é sempre também um cartão de visita para o nosso território, porque isso é importante, nós mostrarmos o que melhor temos para conseguirmos depois colocar vinhos nessas regiões.
1: O evento conta este ano com cerca de 50 expositores e 4 áreas de restauração.
5: As inscrições ainda estarão abertas, mas nós temos ali mais ou menos cerca de 50. Portanto, teremos depois 4 restaurantes a trabalhar também, mas ali o espaço também não dá muito para alterar e eu, sinceramente, acho que não faz sentido Nós temos um espaço tão bonito e por causa de termos mais 10 stands irmos para outro espaço. Acho que aquele espaço é um espaço giríssimo, espaço muito bonito. Temos tido alguma sorte com o tempo e espero que este ano também a tenhamos. E está ali também protegido, quer dizer, envolvente toda, não causa grandes constrangimentos em termos de trânsito, etc., na cidade. E é um sítio que se vai a pé, consegue estacionar relativamente bem ali na proximidade e acho que faz todo sentido que o evento continue naquele espaço que tem, que é giríssimo.
1: Rodolfo Queiroz destaca ainda a participação da CBR do Tejo como comissão convidada.
5: O evento está consolidado, vai ser mais ou menos nos mesmos moldes das edições anteriores. Este ano temos a novidade que a região convidada são os colegas aqui do Tejo, portanto fazem aqui fronteira connosco, aqui mais na parte sul, portanto no limite do distrito de Castelo Branco. É uma região que nós temos também algum trabalho, muito trabalho, diria, de rede. Temos um projeto até em comum, um SIAC, e portanto é uma mais-valia também para o evento. Promover aqui também um bocadinho os nossos queijos DOP, Serra da Estrela e Beira Baixa, porque são produtos com denominação de origem e isso é muito importante para valorizar o território.
1: Por fim, o presidente da CVR do Tejo, Luís Castro, salientou os projetos em comum com a CVR da Beira Interior.
6: Somos uma região convidada, damos muito bem aqui com a região da Beira Interior. Temos projetos em comum já há alguns anos e este ano e o próximo vamos ter um SIAC comum aqui com a Beira Interior, onde vamos participar em provas de vinhos como produtores de ambas as regiões em 4 países europeus, portanto, na Alemanha, na Polónia, na Bélgica e também nos Países Baixos. Vai haver também visitas inversas, portanto, de compradores desses países. No próximo ano vamos ter uma presença conjunta na ProWine na Alemanha e vamos repetir também outros eventos nesses 4 países que eu mencionei há bocado. Portanto, é um prazer estar aqui, claro, e ter esta parceria que espero que possa se replicar depois no futuro.
1: O Guarda Wine Fest decorre ou vai decorrer entre os dias 10 e 12 de julho. São 12 horas com 47 minutos. Colocamos um ponto final nesta edição do Jornal da Hora do Almoço, um simultâneo com a Rádio Fronteira. A informação está de regresso às 4 da tarde.

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O EDS da Guarda garante a continuidade na resposta das urgências durante o período de verão. Acime Beiras e Serra da Estrela desistiu de uma candidatura ao PRR de 17 milhões de euros para autocarros elétricos. O Guarda Wine Fest vai decorrer entre os dias 10 e 12 de julho.

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0: com Faustino Caldeira.
1: Muito bom dia. O LS da Guarda garante a continuidade na resposta das urgências durante o período de verão. Rita Figueiredo, Presidente do Conselho de Administração da Unidade Local de Saúde da Guarda, assegurou que os serviços de urgência da região estão preparados para responder ao aumento da procura esperado durante os meses de verão. Com a previsão de uma maior afluência devido às elevadas temperaturas e ao crescimento sazonal da população, impulsionado pela chegada de visitantes e imigrantes, a administradora reforça a mensagem de confiança aos utentes. Segundo a responsável, o plano de verão já foi elaborado e encontra-se em fase de execução. Este planeamento surge após um período de inverno que, apesar da forte pressão e afluência, foi considerado bem-sucedido na resposta dada tanto na urgência médico-cirúrgica como nos serviços de urgência básica.
2: Dizer aos nossos utentes que eles podem contar connosco. O plano de verão já foi feito e entregue pela ULS da Guarda, está em execução. O plano de inverno, como sabe, correu bem. Nós tivemos uma forte afluência ao serviço de urgência médico-cirúrgica, mas também aos serviços de urgência básica. A Guarda tem dois serviços de urgência básica, no Hospital Nossa Senhora da Assunção em Ceia e também em Vila Nova de Foscoa.
1: A Presidente do Conselho de Administração da ULS lembra que os serviços de urgência são para casos verdadeiramente urgentes, sublinhando o compromisso de trabalhar para evitar qualquer falha no atendimento.
2: As pessoas têm de ter consciência que os serviços de urgência são serviços que têm mantido a sua continuidade permanente e é assim que nós esperemos que eles se mantenham e iremos trabalhar para que não haja essas falhas. No entanto, o Serviço Nacional de Saúde funciona em rede, há sempre respostas e respostas próximas caso exista alguma situação de algum constrangimento. Nós o que esperamos é que esses constrangimentos não se verifiquem. Há muito tempo que conseguimos manter os serviços em elaboração efetiva e permanente, sem interrupções.
1: A ULS da Guarda garante a continuidade na resposta das urgências durante o período de verão. Acima das Beiras e Serra da Estrela, desistiu de uma candidatura ao PRR de 17 milhões de euros para autocarros elétricos. Durante a Assembleia Municipal da Guarda, o Presidente da Câmara, Sérgio Costa, revelou que a Comunidade Intermunicipal Beiras e Serra da Estrela decidiu abandonar uma candidatura de cerca de 17 milhões de euros destinada à aquisição de autocarros elétricos. A decisão implica a perda desse financiamento, 12 milhões de euros, e o cancelamento do respectivo concurso. A revelação foi feita após questões levantadas pelo deputado Telmo Monteiro. O autarca explicou que o projeto previa a compra de 31 autocarros elétricos, mas assim optou por desistir dessa candidatura.
3: Perguntou aí da questão, deputado Telmo Monteiro, da candidatura de CIM. Os 31 autocarros, 15 de uns e 16 de outros, cerca de 17 milhões de euros. Bom, a CIM, a decisão que foi tomada pela comunidade intermunicipal foi abandonar a candidatura, não fazer o concurso, bom, e perder os 17 milhões de euros, porque a percentagem de comparticipação era a mesma, ou seja, nós tivemos que comparticipar cerca de meio milhão de euros. Assim poderia comparticipar pelos 31, cerca de 5 milhões de euros, é dividido por todos. Bom, mas essa foi a decisão da CIM, e naturalmente eu tenho que respeitar a decisão que a Comunidade Intermunicipal, ou o Conselho Intermunicipal, tomou de desistir dessa candidatura.
1: Apesar do cancelamento da candidatura da CIM, Sérgio Costa anunciou uma conquista para o Conselho, a fixação do Centro de Operações de Nova Concessão de Transportes Interurbanos da Comunidade na Plataforma Logística da Guarda.
3: Dizer em primeira mão àqueles que estão um pouco mais distraídos, e função de um novo lote, ou de dois lotes, perdão, que foram transacionados recentemente na Plataforma Logística, o Centro de Operações da nova concessão dos transportes interurbanos da Comunidade Intermunicipal é na Plataforma Logística que se vai localizar. Conseguimos essa, digamos, essa conquista com o operador privado que ganhou o concurso, e nós de imediato conseguimos encontrar uma solução para que a operação se fixe aqui na Guarda e tenha, digamos, a base para toda a Comunidade Intermunicipal.
1: O Presidente da Câmara aproveitou ainda para contextualizar as dificuldades financeiras que a própria autarquia enfrenta com candidaturas semelhantes. No entanto, e através de financiamento do Plano de Recuperação e Resiliência, o PRR, a Câmara da Guarda adquiriu 5 autocarros, um investimento que exige um pagamento direto da Tesouraria Municipal de 500 mil euros.
3: Nesta candidatura, o município da Guarda tem que pagar da sua tesouraria 500 mil euros. Entre os milhões que custam os 5 autocarros, eles custaram, correto, vereador Rui Melo, cerca de 500 mil euros. Dinheiro que nós não temos. Vamos ver como é que vamos resolver isto. Mas será a candidatura do PRR e estamos a preparar o futuro, nomeadamente o futuro já da nova concessão de transportes urbanos, onde esses autocarros poderão ser muito importantes, acreditem.
1: Acima das Beiras e Serra da Estrela desistiu de uma candidatura ao PRR de 17 milhões de euros para autocarros elétricos. Durante a última Assembleia Municipal da Guarda, o Presidente da Câmara, Sérgio Costa, revelou que acima decidiu abandonar esta candidatura. O Guarda Wine Fest vai decorrer entre os dias 10 e 12 de julho. O evento, que junta o vinho e a gastronomia, é organizado pela Câmara da Guarda em parceria com a Comissão Vitivinícola Regional do Interior e tem este ano o Tejo como região convidada. Uma das grandes novidades desta edição é a apresentação e prova de antestreia do vinho denominado Celebrar Eduardo Lourenço, numa homenagem ao pensador e ensaísta e aos 25 anos do Centro de Estudos Ibéricos, como refere a vereadora do município da Guarda, Cláudia Guedes.
0: Este ano nós comemoramos os 25 anos do Centro de Estudos Ibéricos e nós gostamos de associar cada evento que o município promove, de facto, a esta homenagem ao grande pensador e ensaísta Eduardo Lourenço, relacionado com a Guarda e com o Beira Interior. E aqui o Guarda Wine Fest não é exceção, vai haver um lançamento de um vinho em homenagem também a Eduardo Lourenço, para que, de facto, mais uma vez, e também o Guarda Wine Fest, seja um momento de homenagem ao grande pensador e ao grande ensaísta que era Eduardo Lourenço.
1: A vereadora considera que o certame é já uma marca cultural e identitária da cidade e do concelho.
0: O Guarda Wine Fest, que vai na sua 5ª edição, não é apenas uma festa, como acabei de dizer, já é uma marca cultural, também identitária aqui da região, da Guarda. É um evento que foi uma aposta ganha do município, que tem então os desejos fundamentais, que é os vinhos, a gastronomia e também o jazz, e que traz à Guarda uma festa onde é possível degustar várias experiências e onde é possível vivenciar, de facto, uma verdadeira celebração vitivinícola.
1: A vereadora considera que o certame é já uma marca identitária da cidade e do concelho. Já para o presidente da CVRBI, Rodolfo Queiroz, o certame é já uma referência a nível regional, nacional e ibérica.
4: Eu creio que este evento já é um evento de âmbito, eu não diria só regional, até nacional e ibérico também. Vou tendo conhecimento, um bocadinho off the record, que já temos muitos grupos que marcam este fim de semana para vir à Guarda e, portanto, a hotelaria está com os níveis de ocupação muito, muito elevados, o que é importante aqui para a região. Vamos ter aqui também a Comissão Vitivinícola no âmbito de um projeto que temos, que é o Beira Interior Wine Villages. Vamos ter aqui uma missão com tour operadores e jornalistas de Espanha que virão visitar o evento. Temos também, ao mesmo tempo, a correr aqui uma missão inversa de importadores da Coreia do Sul, que terminarão precisamente a semana deles na nossa região, no Guarda Wine Fest, para também terem uma noção que nós cá sabemos organizar as coisas e, modéstia à parte, bem. E é sempre também um cartão de visita para o nosso território, porque isso é importante, nós mostrarmos o que melhor temos para conseguirmos depois colocar vinhos nessas regiões.
1: O evento conta este ano com cerca de 50 expositores e 4 áreas de restauração.
4: As inscrições ainda estarão abertas, mas nós temos ali mais ou menos cerca de 50. Portanto, teremos depois 4 restaurantes a trabalhar também. Mas ali o espaço também não dá muito para alterar e eu sinceramente acho que não faz sentido. Nós temos um espaço tão bonito e por causa de termos mais 10 stands íamos para outro espaço. Acho que aquele espaço é um espaço giríssimo, espaço muito bonito, Temos tido alguma sorte com o tempo e espero que este ano também a tenhamos. E está ali também protegido, quer dizer, envolvendo toda, não causa grandes constrangimentos em termos de trânsito, etc., na cidade. E é um sítio que se vai a pé, consegue estacionar relativamente bem ali na proximidade, e acho que faz todo sentido que o evento continue naquele espaço que tem, que é giríssimo.
1: Rodolfo Queiroz destaca ainda a participação da CVR do Tejo como comissão convidada.
4: O evento está consolidado, vai ser mais ou menos nos mesmos moldes das edições anteriores. Este ano temos a novidade que a região convidada são os colegas aqui do Tejo, portanto fazem aqui fronteira connosco, aqui mais na parte sul, portanto no limite do distrito de Castelo Branco. É uma região que nós temos também algum trabalho, muito trabalho, diria, de rede. Temos um projeto até em comum, um SIAC, e portanto é uma mais-valia também para o evento. Promover aqui também um bocadinho os nossos queijos DOP, Serra da Estrela e Beira Baixa, porque são produtos com denominação de origem, e isso é muito importante para valorizar o território.
1: Por fim, o presidente da CVR do Tejo, Luís Castro, que também esteve presente na apresentação do evento, que decorreu ontem, salientou os projetos em comum com a CVR da Beira Interior.
5: Somos uma região convidada, damos muito bem aqui com a região da Beira Interior. Temos projetos em comum já há alguns anos, e este ano e o próximo vamos ter um SIAC comum aqui com a Beira Interior, onde vamos participar em provas de vinhos com produtores de ambas as regiões em 4 países europeus, portanto na Alemanha, na Polónia, na Bélgica e também nos Países Baixos. Vai haver também visitas inversas, portanto, de compradores desses países. No próximo ano vamos ter uma presença conjunta na ProWine na Alemanha, e vamos repetir também outros eventos nesses 4 países que eu mencionei há bocado. Portanto, é um prazer estar aqui, claro, e ter esta parceria, espero que possa-se replicar depois no futuro.
1: O Guarda Wine Fest vai decorrer entre os dias 10 e 12 de julho.

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1: Boa tarde, Cime Beiras e Serra da Estrela desistiu de uma candidatura ao PRR de 17 milhões de euros para autocarros elétricos. Durante a Assembleia Municipal da Guarda, o Presidente da Câmara, Sérgio Costa, revelou que a Comunidade Intermunicipal Beiras e Serra da Estrela decidiu abandonar uma candidatura de cerca de 17 milhões de euros destinada à aquisição de autocarros elétricos. A decisão implica a perda desse financiamento, 12 milhões de euros, e o cancelamento do respectivo concurso. A revelação foi feita após questões levantadas pelo deputado Telmo Monteiro. O autarca explicou depois que o projeto previa a compra de 31 autocarros elétricos, mas a CIM optou por desistir dessa candidatura.
2: Perguntou aí da questão, o deputado Telmo Monteiro, da candidatura da CIM. Os 31 autocarros, 15 de uns e 16 de outros, cerca de 17 milhões de euros. Bom, a CIM, a decisão que foi tomada pela comunidade intermunicipal foi abandonar a candidatura, não fazer o concurso, bom, e perder os 17 milhões de euros, porque a percentagem de comparticipação era a mesma, ou seja, nós tivemos que comparticipar cerca de meio milhão de euros. A CIM teria que comparticipar pelos 31, cerca de 5 milhões de euros, a dividir por todos. Bom, mas essa foi a decisão da CIM, e naturalmente eu tenho que respeitar a decisão que a Comunidade Intermunicipal, ou o Conselho Intermunicipal, tomou desistir dessa candidatura.
1: Apesar do cancelamento da candidatura da CIM, Sérgio Costa anunciou uma conquista para o Conselho, a fixação do Centro de Operações da nova concessão de transportes interurbanos da comunidade na plataforma logística da Guarda.
2: Dizer em primeira mão àqueles que estão um pouco mais distraídos, e função de um novo lote, ou de dois lotes, perdão, que foram transacionados recentemente na plataforma logística, o Centro de Operações da nova concessão dos transportes interurbanos da Comunidade Intermunicipal é na plataforma logística que se vai localizar. Conseguimos essa, digamos, essa conquista com o operador privado que ganhou o concurso, e nós de imediato conseguimos encontrar uma solução para que a operação se fixe aqui na Guarda e tenha, digamos, a base para toda a Comunidade Intermunicipal.
1: O Presidente aproveitou ainda para contextualizar as dificuldades financeiras que a própria autarquia enfrenta com as candidaturas semelhantes. No entanto, e através de financiamento do Plano de Recuperação e Resiliência, o PRR, a Câmara da Guarda adquiriu 5 autocarros, um investimento que exige um pagamento direto da Tesouraria Municipal de 500 mil de euros.
2: Nesta candidatura, o município da Guarda tem que pagar da sua tesouraria 500 mil de euros. Entre os milhões que custam os 5 autocarros, os que custaram, correto, vereador Rui Melo?

0: cerca de 500 000 de euros. Dinheiro que nós não temos. Vamos ver como é que vamos resolver isto. Mas será a candidatura do PRR? E estamos a preparar o futuro, nomeadamente o futuro já da nova concessão de transportes urbanos, onde esses autocarros poderão ser muito importantes, acreditem.
1: Acima das Beiras e Serra da Estrela desistiu de uma candidatura ao PRR de 17 milhões de euros para autocarros elétricos. O LDS da Guarda garante a continuidade na resposta das urgências durante o período de verão. Rita Figueiredo, presidente do Conselho de Administração da Unidade Local de Saúde da Guarda, assegurou que os serviços de urgência da região estão preparados para responder ao aumento da procura esperado durante os meses de verão. Com a previsão de uma maior afluência devido às elevadas temperaturas e ao crescimento sazonal da população, impulsionado pela chegada de visitantes e imigrantes, a administradora reforça a mensagem de confiança aos utentes. De acordo com o responsável, o plano de verão já foi elaborado e encontra-se em fase de execução. Este planeamento surge após um período de inverno que, apesar da forte pressão e afluência, foi considerado bem-sucedido na resposta dada tanto na urgência médico-cirúrgica como nos serviços de urgência básica.
2: Dizer aos nossos utentes que eles podem contar connosco. O plano de verão já foi feito e entregue pela ULS da Guarda, está em execução. O plano de inverno, como sabe, correu bem. Nós tivemos uma forte afluência ao serviço de urgência médico-cirúrgica, mas também aos serviços de urgência básica. A Guarda tem dois serviços de urgência básica, no Hospital Nossa Senhora da Assunção em Ceia e também em Vila Nova de Foscoa.
1: A Presidente do Conselho de Administração da ULS da Guarda lembra que os serviços de urgência são para casos verdadeiramente urgentes, sublinhando o compromisso de trabalhar para evitar qualquer falha no atendimento.
2: As pessoas têm de ter consciência que os serviços de urgência são serviços que têm mantido a sua continuidade permanente e é assim que nós esperemos que eles se mantenham e iremos trabalhar para que não haja essas falhas. No entanto, o Serviço Nacional de Saúde funciona em rede, há sempre respostas e respostas próximas caso exista alguma situação de algum constrangimento. Nós o que esperamos é que esses constrangimentos não se verifiquem. Há muito tempo que conseguimos manter os serviços em elaboração efetiva e permanente, sem interrupções.
1: A ULS da Guarda garante a continuidade na resposta das urgências durante o período de verão. O Guarda Wine Fest vai decorrer entre os dias 10 e 12 de julho. O evento, que junta o vinho e a gastronomia, é organizado pela Câmara da Guarda em parceria com a Comissão Vitivinícola Regional da Beira Interior e tem este ano o Tejo como região convidada. Uma das grandes novidades desta edição é a apresentação e prova de antestreia do vinho denominado Celebrar Eduardo Lourenço, numa homenagem ao pensador e ensaísta e aos 25 anos do Centro de Estudos Ibéricos, como refere a vereadora do município da Guarda, Cláudia Guedes.
3: Este ano nós comemoramos os 25 anos do Centro de Estudos Ibéricos e nós gostamos de associar cada evento que o município promove. De facto, é esta homenagem ao grande pensador e ensaísta Eduardo Lourenço, relacionado com a Guarda e com a Beira Interior. E aqui o Guarda Wine Fest não é exceção. Vai haver um lançamento de um vinho em homenagem também a Eduardo Lourenço, para que, de facto, mais uma vez, e também o Guarda Wine Fest, seja um momento de homenagem ao grande pensador e ao grande ensaísta que era Eduardo Lourenço.
1: A vereadora considera que o certame é já uma marca cultural e identitária da cidade e do concelho.
3: O Guarda Wine Fest, que vai na sua quinta edição, não é apenas uma festa, como acabei de dizer, já é uma marca cultural, também identitária aqui da região, da Guarda. É um evento que foi uma aposta ganha do município, que tem então os desejos fundamentais, que é os vinhos, a gastronomia e também o jazz, e que traz à Guarda uma festa onde é possível degustar várias experiências e onde é possível vivenciar, de facto, uma verdadeira celebração vitivinícola.
1: Para o presidente da CVRBI, Rodolfo Queiroz, o Guarda Wine Fest é também uma referência a nível regional, nacional e ibérica.
4: Eu creio que este evento já é um evento de âmbito, eu não diria só regional, até nacional e ibérico também. Vou tendo conhecimento, um bocadinho off the record, que já temos muitos grupos que marcam este fim de semana para vir à Guarda e, portanto, a hotelaria está com os níveis de ocupação muito, muito elevados, o que é importante aqui para a região. Vamos ter aqui também a Comissão Vitivinícola no âmbito de um projeto que temos, que é o Beira Interior Wine Villages. Vamos ter aqui uma missão com tour operadores e jornalistas de Espanha que virão visitar o evento. Temos também, ao mesmo tempo, a correr aqui uma missão inversa de importadores da Coreia do Sul, que terminarão precisamente a semana deles na nossa região, no Guarda Wine Fest, para também terem uma noção que nós cá sabemos organizar as coisas e, modéstia à parte, bem. E é sempre também um cartão de visita para o nosso território, porque isso é importante, nós mostrarmos o que melhor temos para conseguirmos depois colocar vinhos nessas regiões.
1: O evento conta este ano com cerca de 50 expositores e 4 áreas de restauração.
4: As inscrições ainda estarão abertas, mas nós temos ali mais ou menos cerca de 50. Portanto, teremos depois 4 restaurantes a trabalhar também. Mas ali o espaço também não dá muito para alterar e eu sinceramente acho que não faz sentido. Nós temos um espaço tão bonito e por causa de termos mais 10 stands e irmos para outro espaço, acho que aquele espaço é um espaço giríssimo, espaço muito bonito, temos tido alguma sorte com o tempo e espero que este ano também a tenhamos, e está ali também protegido, quer dizer, envolvente toda, não causa grandes constrangimentos em termos de trânsito, etc., na cidade. E é um sítio que se vai a pé, consegue estacionar relativamente bem ali na proximidade e acho que faz todo sentido que o evento continue naquele espaço que é giríssimo.
1: Rodolfo Queiroz destaca ainda a participação da CVR do Tejo como comissão convidada.
4: O evento está consolidado, vai ser mais ou menos nos mesmos moldes das edições anteriores. Este ano temos a novidade que a região convidada são os colegas aqui do Tejo, portanto fazem aqui fronteira connosco aqui mais na parte sul, portanto no limite do distrito de Castelo Branco. É uma região que nós temos também algum trabalho, muito trabalho, diria, de rede. Temos um projeto até em comum, um SIAC, e portanto é uma mais-valia também para o evento. Promover aqui também um bocadinho os nossos queijos DOP, Serra da Estrela e Vara Baixa, porque são produtos com denominação de origem e isso é muito importante para valorizar o território.
1: Por fim, o presidente da CVR do Tejo, Luís Castro, salientou os projetos em comum com o CVR da Beira Interior.
5: Somos uma região convidada, damos muito bem aqui com a região da Beira Interior. Temos projetos em comum já há alguns anos e este ano e no próximo vamos ter um SIAC comum aqui com a Beira Interior, onde vamos participar em provas de vinhos como produtores de ambas as regiões em 4 países europeus, portanto na Alemanha, na Polónia, na Bélgica e também nos Países Baixos. Vai haver também visitas inversas, portanto compradores desses países. No próximo ano vamos ter uma presença conjunta na ProWine na Alemanha e vamos repetir também outros eventos nesses 4 países que eu mencionei há bocado. Portanto é um prazer estar aqui, claro, e ter esta parceria que espero que possa se replicar depois no futuro.
1: O Guarda Wine Fest vai decorrer entre os dias 10 e 12 de julho. E agora olhamos para as previsões para este sábado, dia 4 de julho. O Instituto Português do Mar e da Atmosfera prevê tempo quente, com céu pouco nublado ou limpo, podendo aumentar temporariamente de nebulosidade. Durante a tarde, no interior centro e sul, o vento vai soprar fraco a moderado, soprando por vezes forte nas terras altas até ao final da manhã e a partir do final da tarde. Pode contar também com a possibilidade de formação de neblina ou nevoeiro em alguns locais da faixa costeira ocidental e sul do Cabo Mondego. Pequena descida da temperatura mínima no litoral centro, também descida da temperatura máxima na faixa costeira ocidental a sul do Cabo Mondego e pequena subida na costa sul do Algarve. Conferimos então temperaturas previstas para amanhã, que não deverão andar muito longe das temperaturas sentidas hoje, um pouco por todo o país. Para o dia de amanhã, a cidade da Guarda deverá chegar à máxima de 34 graus, Viseu aos 38, Castelo Branco aos 40, mínimas de 20 graus para a Guarda, 24 para Viseu e 25 para Castelo Branco. Os distritos de Vila Real, Bragança, Viseu, Guarda e Faro estão em alerta laranja. Os restantes distritos do país estão em alerta vermelho devido às altas temperaturas previstas para o dia de amanhã. As cidades de Santarém, também de Évora, deverão chegar aos 42 graus. São as cidades, as capitais de distrito, com uma temperatura mais elevada para o dia de amanhã, também de acordo com as previsões do Instituto Português do Mar e da Atmosfera. São 19 horas com 16 minutos. Colocamos um ponto final nesta edição do Simultâneo de Rádios, que regressa amanhã a partir das 7 da tarde.
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